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Fundo de Quintal, Robson, Jorge, Candeia, João Nogueira, Martinho da Vila, Paulinho da Viola, Xangô da Maria.

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Agora com Arícia Mês. E antes a gente teve a Fernandinha Abreu. Eu podcast Rap Brasil.

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Pois é, uma homenagem muito legal a esse Alice KM, ao avô, né? O Dorival KM. E vamos seguindo com ela, que vale a pena. Onda!

Viva Bahia, viva KM. E ela, Alice KM. Vamos lá agora. Recife e a Northwest Brazilian Centurion Musicales. Nação.

0: cerveja antes do almoço é muito bom pra ficar pensando melhor.
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